0: Auch auf dem Label Archie erschien 1971 die LP Como Dizia o Poeta von Vinicius, Jim Moraes, Toquinho und Maria Medalha. Daraus spielen wir Tomara.
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